que ganhar. Você vai ver, já percebi a confusão. Você quer ver prevalecer a opinião sobre a razão.